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Meu irmão, isso é graça ao Senhor. Pague tua com o Senhor. Pague logo com o Senhor. Pague logo com o Senhor. Pague logo com o Senhor. Pague logo com o Senhor. Pague logo com o Senhor. Aleluia. Mague mamãe que voe bem.

Lembra, meu? Releche. Amém. Releche, não. Aleluia. Releche. Aleluia.